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Muito bom dia, bom dia, bom dia, bom dia! Alô, Ponta Porã! Alô, Pedro Juan Cavaleiro! Salve, salve, minha fronteira querida! Estamos chegando nessa manhã bacana, manhã legal, manhã maravilhosa, já de quarta-feira, 7 horas e 37 minutos, hein? Hoje, quarta-feira, dia 3 de junho de 2026, e a gente tá aqui ao vivaço junto com você, pela melhor, pela mais ouvida, mais querida da fronteira 95,3. Impacto FM, 24 horas do ar, com muito sucesso pra você. Eu sou o Tony Magno, me apresentando e pedindo licença pra fazer parte da sua manhã até as 9 horas e 30 minutos, horário do Paraguai, até as 8h30, horário do Brasil. Alô, nossos amigos do sítio da Chácara das Fazendas, onde você estiver antenado na melhor, seja muito bem-vindo, seja muito bem-vinda. É um prazer estar com você mais uma vez aqui pelas ondas da 95,3. Nossos amigos do sítio da Chácara das Fazendas, onde você estiver antenado na melhor, muito bom dia, bom dia, bom dia. Telefone liberadaço, hein? 0984-323-3346. Canal de comunicação direto aqui com os estúdios da Impacto FM.

0: bom dia, dona Maria já tá na sintonia, ligadinho aí na 95,3, é, curtindo a programação todos os dias junto com a gente, é? Um grande abraço, ótimo dia, boa quarta-feira. Alô, minha amiga Marlene também já tá na sintonia aqui da programação, bom dia, boa quarta-feira pra você. E pra você que tá preparando aí pra mais uma jornada, que o seu dia seja melhor do que ontem, hein? Alô, meu amigo Claudelino Silva, já na sintonia também, tá na sintonia, obrigado pelo carinho da audiência, manda um áudio aqui, vamos ver o que é esse áudio aqui, vamos ver o que é isso aqui.
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Agora são 7 horas e 41 minutos. 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

0: Muito bem, 7 horas e 45 minutos, 7h45. Bom dia, bom dia! Alô, meu amigo Rodrigo Juquerina, sintonia. Bom dia pra você, maninho. Ótimo trabalho. Uma ótima quarta-feira. Obrigado pelo carinho da audiência.
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0: Também está na sintonia nosso amigo José Anselmo lá em Sinop, no Mato Grosso. Alô, José Anselmo, bom dia para você, uma ótima quarta-feira, obrigado pelo carinho da audiência, você e toda a sua família, aquele dia especial, hein? Alô, meu amigo Júlio, também na sintonia, bom dia, bom dia. Bom dia também nosso amigo Joaquim, já está na sintonia, obrigado pelo carinho da audiência, toda a galera já sintonizada aqui na Melhor. 7 horas e 46 minutos, daqui a pouquinho a reflexão e a oração da manhã aqui na programação. Daqui a pouquinho, às 8h30 da manhã.
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0: Obrigado, galera.
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0: Muito bem. Agora são 8 horas e 12 minutos. 8 e 12. Alô, minha amiga Perla na sintonia. Bom dia. Alô, minha amiga Fátima também. Tá na sintonia, curtindo a programação nessa manhã legal. Manhã bacana aí. Manhã um pouco fresca, né, cara? Apesar do sol maravilhoso. E manhã tá um pouco fresca nessa quarta-feira. Quarta-feira, meio de semana. E hoje tem junto e misturado, hein, cara? Com o Beto Silva. É. Hoje à noite tem festa, né, cara? Hoje, dia 3 de junho, para você que está de aniversário hoje, parabéns, felicidades mil para você que está fechando mais um ano de experiência, né, cara? É, tem gente que fala que está ficando mais velho não, né, cara? É ficando mais experiente, né? Mais um ano de vida, mais um ano de muita bênção. Para você que está de aniversário hoje, parabéns, né? Alô, minha amiga Maria, bom dia, Maria. Está na sintonia, curtindo a programação desde cedo. Para você que está trabalhando ao som da Impacto FM, claro, onde você estiver antenado na melhor, na mais ouvida, seja muito bem-vindo, obrigado pelo carinho da audiência, obrigado pela sua sintonia. Nosso amigo Pedrão tá na sintonia também. Alô, Pedrão, bom dia. Lá no Marambaia, nosso amigo Pedro tá na sintonia, curtindo a manhã sertaneja aqui pela 95. Daqui a pouquinho, às 8h30 da manhã, reflexão e oração da manhã. Um bom dia especial ao nosso amigo Seu Luiz, lá no Comercial São Luiz. Alô, Seu Luiz, bom dia.
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0: Muito bem, muito bem. 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
0: Muito bem, agora são 8 horas e 17 minutos, deixa eu ver quem tá na linha junto com a gente nessa manhã legal, manhã bacana. Alô, você, bom dia!
2: Bom dia, Tony Magno, aqui é o... Opa! O Índio.
0: Fala, Índio!
2: Fantástico o programa ali, eu tenho uma coisa pra te dizer ali, ó. Eu tava doente esses tempos atrás.
0: Fala aí, maninho.
2: Peguei o tal de herpes, aquela coisa que sai na barriga da gente, e com a tua oração eu sarei, meu filho.
0: Rapaz, que bom,
2: cara. E é muita fé, né? A gente tem que ter muita fé em Deus e eu sarei com a sua oração. Com remédio também, remédio e tudo junto. E a oração, todos os dias eu escuto tua oração. Tuas orações de manhã. Faz muito bem pra gente, sabe?
0: Obrigado,
2: meu filho. É Deus no comando, meu filho. Certo?
0: Sempre.
2: É só isso que eu tenho pra falar. Eu sarei com a oração também, né? Saiu um negócio na minha barriga, aquela tal de herpes, né? Fogo selvagem. Um mês, cara. Aí na oração com você junto, sarei. Maravilha. Graças a Deus. Obrigado aí. Em nome de Deus, amém. E toca uma música bem largada pra nós aí. A música do Baitaca. Beleza? Bom dia pra você, meu irmão.
0: Beleza, meu amigo Índio. Obrigado, maninho. Obrigado aí pelo carinho, pelas palavras, né, cara? Eu vou falar um negócio pra você e pra todo mundo, né, Índio? Não adianta a gente fazer nada, querer fazer nada sem ter fé, né, irmão? Não adianta, cara. A fé é o ingrediente principal de tudo na vida. Seja no trabalho, seja na família, seja na casa, onde você estiver. Tem que ter fé, meu irmão. Se não tiver fé, não adianta. Se você, por exemplo, a pessoa vai sair de casa hoje procurando um trabalho, alguma coisa, qualquer coisa que vai fazer, e já sair sem ter fé, não vai conseguir, meu irmão. Pode esquecer, não adianta nem perder tempo. Mas se tiver fé, pode ir, com certeza, meu irmão. Então, é a tua fé. É, Jesus, quando curava as pessoas, ele dizia, a tua fé te curou, a tua fé te salvou. Então, meu amigo, fé é tudo que nós precisamos ter. Né? Então, valeu, Índio. Eu fico muito feliz, cara, em saber que através da oração, Deus está fazendo esses milagres aí, né? Tá bom? E vamos continuar com fé, hein?

0: Muito bem, muito bem. 8 horas e 24 minutos, 8h24 até as 9h30 da manhã. Tamo juntinho aqui na melhor, na mais ouvida com a programação Manhã Sertaneja. Você que tá na sintonia, obrigado pelo carinho da audiência, obrigado pela sua participação. Telefone liberadaço, hein? 0984-323346. Daqui a pouquinho a oração da manhã e a reflexão.
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muito bem, 8 horas e 30 minutos, 8 e 30 da manhã, é o momento da nossa reflexão da manhã, né? Aquele momento gostoso, aquele momento gratificante que a gente tem todas as manhãs. Oito horas e trinta minutos, é o momento da nossa reflexão na programação. Aquele momento onde nós fazemos uma parada, um pause, um coffee break, para analisar da nossa vida, analisar as situações, né, e analisar a nossa jornada. Colocar em ordem aquilo que nós precisamos fazer hoje. Porque a vida ela requer ordem, a vida requer que a gente analise as coisas antes de sair para a batalha, antes de sair para a nossa jornada. Tudo na vida é assim. Quando um batalhão vai para a guerra, eles primeiro são treinados, são orientados e cada um recebe a ordem de por onde ir, por onde começar, o que fazer. E a nossa vida não é diferente. Nós precisamos começar pelo começo. E começando bem, pode ter certeza que o final vai ser bem melhor. Deus diz na Bíblia que nós devemos sentar e calcular aquilo que nós estamos planejando fazer. Ele disse: calcule. Analise, estude, faça contas para ver se vai dar certo, né? E a não ser que aconteça de você começar tudo desordenado e depois seja motivo de chacota para muitos. Assim diz a Bíblia, né? Quantas vezes nós começamos algum plano e paramos no meio do caminho porque nós não analisamos, não planejamos? Simplesmente apareceu a oportunidade e nós corremos. Essa é a oportunidade que eu esperava. Eu vou entrar de corpo, alma, de cabeça e de repente deu tudo errado. Por isso, começar amanhã analisando como vai ser o seu dia, como vai ser a sua jornada, é a melhor coisa que você e eu podemos fazer. Como é que você tem começado o seu dia? Como você tem planejado viver essa quarta-feira, hoje, dia 3 de junho? Ah, vou ver se dá certo. Vou fazer, talvez, não. A nossa vida, ela deve ser uma vida ordenada. Uma vida planejada. Ninguém abre um comércio esperando ou vou ver se vai dar certo. Não. Você deve planejar, você deve analisar o lugar que você vai abrir o seu comércio, o lugar onde você vai colocar o seu empreendimento, pontos estratégicos, quanto vai investir, tudo isso. E a nossa vida é da mesma forma.

de qual é o tamanho do seu Deus? Para você, qual é o tamanho de Deus para você na sua vida? Então, em cima dessa reflexão, em cima desse título, a nossa reflexão dessa manhã. Que diz assim, um garoto perguntou ao pai: pai, qual é o tamanho de Deus? Então, ao olhar para o céu, o pai avistou um avião e perguntou ao filho: filho, que tamanho tem aquele avião que você está vendo lá? Qual é o tamanho daquele avião? Então o filho olha para aquele avião e fala assim: pai, é muito pequeno. Pequeno demais, quase não dá para ver. Quase não se enxerga, disse o menino. Então o pai pega o seu garotinho e leva a um aeroporto. E ao chegar próximo de um avião, perguntou: e agora, meu filho? Qual é o tamanho desse avião que você está vendo? E o menino respondeu: pai, nossa, que enorme, é muito grande. Então o pai responde: assim é Deus. O tamanho vai depender da distância que você estiver dele. Quanto mais perto você está de Deus, maior ele será na sua vida. É assim a nossa vida, é assim que depende tudo na nossa vida. Qual é o tamanho de Deus na sua vida? Como você tem Deus na sua vida? Você tem Ele distante? Quanto mais distante, menor Ele vai ser. Quanto maior, quanto mais perto, maior Ele vai ser na sua vida. E com essa reflexão eu aprendo que quanto mais perto de Deus, maior as bênçãos dele na minha vida, na sua vida. E você? Como é que você está vendo Deus na sua vida? Como é que você está vendo Deus na sua família, na sua casa, no seu trabalho? Nós devemos ter Deus em todas as áreas da nossa vida, em todo momento, a todo instante, porque ele é o que nos dá tudo o que nós precisamos. Deus é aquele que conhece da nossa necessidade. Ele sabe o que eu preciso hoje, ele sabe o que vai acontecer hoje na minha vida, mas depende de mim como eu estou tendo Deus na minha vida. Eu não posso um dia ter mais Deus e um dia ter menos Deus, não. Eu preciso ser decidido. Você precisa ser decidido. Caminhar com Deus na sua vida em todo sentido, todos os dias da sua vida. Ter Deus no seu trabalho, ter Deus nos seus afazeres, ter Deus na sua família, ter Deus na sua casa, junto com seus filhos, no seu lar. E você vai sentir aquela paz que nós precisamos todos os dias. E a fé vai transformar a sua vida como transformou a vida do nosso amigo índio. E ser agradecido a Deus. Ser agradecido a Deus por tudo, tudo, tudo que Deus tem te dado. E não reclamar nunca. Não reclamar daquilo que ainda você não tem. Porque Deus nos dá o suficiente. Deus nos dá aquilo que nós precisamos para viver o dia, para viver a semana, o mês. E olha que muitas vezes nós, como ser humanos, reclamamos, às vezes quando nos falta alguma coisa, e poucas vezes agradecemos quando temos. E olha que Deus disse que Ele nunca vai nos dar mais do que aquilo que nós necessitamos, para que a gente não comece a esbanjar, a ser egoístas. E Ele nunca vai nos dar menos
para que a gente não viva reclamando. E mesmo assim,

Mesmo assim a gente não reconhece muitas vezes o que Deus tem feito. Qual é o tamanho de Deus na sua vida? Qual é o tamanho de Deus na sua família? Hein? E com essa reflexão, eu convido você a orar comigo nessa manhã.

E quantas vezes nós nos distanciamos de Deus achando que nós podemos fazer tudo por nossas contas, com as nossas próprias forças. Quantas vezes nós dissemos não para Deus. Quantas vezes nós buscamos de Deus só nos momentos difíceis da nossa vida. Quantas vezes nos lembramos que temos um Deus quando as coisas estão terríveis. E quando as coisas estão bem, desfrutamos da nossa maneira. Claro, todo tem direito, todos temos direito. Mas nunca devemos esquecer que nós temos um Deus que cuida de nós. Um Deus que cuida quando nós estamos dormindo, quando nós estamos caminhando, indo para o trabalho, voltando, quando nós estamos trabalhando, quando nós estamos com a família, quando nós estamos viajando, quando nós estamos sentados tomando um tereré, Deus está cuidando. Porque é assim que o pai cuida do filho. É assim que papai cuida de cada um de nós. E é por isso, Deus, que mais uma vez nós estamos aqui, Pai, para agradecer, Pai. Agradecer pela Tua bondade, pela Tua misericórdia. Por mais uma vez, ó Deus, o Senhor ter nos dado esse presente chamado vida. Por mais uma vez nos conceder, Pai, a graça, a oportunidade de abrir os olhos e ver, Senhor, esse dia maravilhoso, esse sol radiante. Obrigado, Deus. Obrigado, Senhor, por nos dar mais uma oportunidade. E hoje queremos ser diferentes, Pai. Queremos ser melhor que ontem. Se ontem foi bom, que hoje seja melhor. Se ontem foi um dia fantástico, hoje será muito melhor. E assim, Deus, nós agradecemos, Pai. Agradecemos pela cama, Senhor, aconchegante, pelo cobertor que nos aquece nas noites frias. Obrigado, Deus. Obrigado, Senhor, porque o Senhor nunca tem nos abandonado, Pai. Sempre tem cuidado de nós. E muitas vezes nós nos afastamos do Senhor, Pai. Muitas vezes nós esquecemos que é o Senhor quem guia, quem controla nosso caminho, nosso trabalho. Obrigado, Deus, por não soltar das nossas mãos. Obrigado, Deus. Obrigado, Senhor, pelo alimento que nunca tem faltado em nossa mesa. Pelo café da manhã, pelo almoço, pelo jantar. Muito obrigado, Deus. Obrigado, Senhor, pelo trabalho que é de onde nós trazemos um sustento para nossa família. Obrigado, Deus. Obrigado, Senhor, pelos nossos familiares. Obrigado pelos nossos filhos. Obrigado, Deus, pelos nossos pais. Obrigado, Senhor, pelos amigos, pessoas especiais que o Senhor tem colocado em nosso caminho. Obrigado, Deus. Obrigado, Senhor, por tudo, tudo de bom, bonito e belo, Deus, que o Senhor tem nos proporcionado. E hoje, Deus, queremos estar mais perto do Senhor. Queremos que a nossa visão, o nosso olhar para Deus, seja um olhar mais perto. Queremos reconhecer, ó Deus, que o Senhor, Pai, é quem guia nosso caminho. Obrigado, Deus. Obrigado por mais uma oportunidade. E obrigado, Deus, por ter tanto, tanto a agradecer e tão pouco a pedir. E é o que eu te peço agora, Pai. Abençoe esta pessoa que está ouvindo essa oração. Abençoe esta família, Pai. Abençoa, Deus.

0: Deus, este casal, este matrimônio. Abençoa, Senhor, esses filhos, estas filhas. Abençoa, Pai, este trabalhador, essa trabalhadora. Aonde ela estiver agora, Pai? No comércio, na indústria, na construção, nos escritórios, nas empresas grandes, pequenas, médias, que o Senhor abençoe cada uma delas, Pai. Abençoa, Pai, cada lar. Aonde chegar esta oração, Pai, que chegue também as Tuas bênçãos. E onde eu tiver, onde houver tristeza, Pai, leve alegria. Aonde houver, Deus, desespero, leve esperança, Pai. Aonde houver, Deus, lágrimas de dor, leve lágrimas de alegria, Pai, de alívio. Onde houver enfermidade, leve a cura, Pai. Senhor, eu peço nessa manhã, Deus, que o Senhor visite cada lar. Envia anjos, Pai, para acampar em cada casa. Que possamos enxergar o Senhor, Deus, cada vez mais perto. Senhor, eu te peço a Tua bênção pelos meus colegas de trabalho, locutores, diretores e aos proprietários dessa emissora, Pai, que sejam abençoados. Abençoe também, Senhor, os nossos patrocinadores, cada um deles, Pai, que nos ajudam, que acreditam no nosso trabalho. Pai, dê abundância a cada um deles. Senhor, e assim abençoa esta emissora, Pai. Abençoa este bairro. Abençoa, Pai, a nossa querida, nossa amada Pedro Juan Cavaleiro. Nossa Ponta Porã, essa fronteira que amamos tanto, Pai. Abençoa, Deus. Senhor, envia paz no coração de cada habitante, de cada pessoa. Meu Deus, livra-nos de todo mal, Pai. Deus, olha quantas coisas ruins acontecem no dia a dia, Pai. E nós precisamos da Tua proteção, precisamos que o Senhor nos guarde, nos livre, Senhor, de toda maldade. E assim, Pai, nós Te agradecemos e temos, Pai, a certeza que o Senhor cuida de cada um de nós. Entra na nossa casa, Senhor, entra na nossa família, Pai, transforma o ambiente, muda, Senhor, o ambiente e faz um milagre, Senhor, na vida de cada pessoa que está ouvindo a oração. Assim, Deus, eu Te agradeço em nome de Jesus. Obrigado, Deus, obrigado, meu Deus.
1: Peça para o Senhor fazer um milagre na sua vida, porque hoje a salvação entra na sua casa.

0: Faz um milagre em mim. Que Deus faça milagre na sua vida, na sua casa. Bom dia, bom dia. Vamos que vamos nessa manhã bacana de quarta-feira. Bom dia pra você.
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0: Até as 9:30 da manhã, junto com você aqui pela melhor, pela mais ouvida, mais querida da fronteira, claro, 95,3, a rádio mais ouvida da fronteira. É um prazer estar com você, cara, todos os dias muito gostoso, né, estar junto com você desde cedinho, né? Bom dia, telefone liberadaço, hein, 0984-323-4646, canal de comunicação direto aqui com os estúdios da Impacto FM. Alô, meu amigo Beto Silva, bom dia, hoje tem Junto Misturado com Beto Silva, hein, quarta-feira, hoje é dia de festa com meu amigo Beto Silva, bom dia, Betão. Alô, minha amiga Marfisa, também tá na sintonia, obrigado pelo carinho da audiência, muito obrigado pelo seu carinho, hein. Também na sintonia, nossa amiga Rosa tá na sintonia. Bom dia, Tony, bom dia. Tudo bem? Tudo jóia? Boa semana pra você. Obrigado pra você também. Depois da reflexão, toca a música Além Aladim, Inimigo do Peito. Estamos te ouvindo aqui. Obrigado, Rosa. Vamos tocar já na sequência, tá bom? Obrigado, Rosa. Um abraço pro Pedro também, lá na Chácara Coqueirinho. Obrigado pelo carinho da audiência de sempre. Mas não parei a também, meu amigo alemão marceneiro na sintonia. Bom dia, meu amigo. Bom dia, meu irmão. Ele quer ouvir a Viajante Solitário. Já vamos tocar, hein? Sempre na sintonia, nosso amigo alemão marceneiro, curtindo a programação todos os dias, hein? Deixa eu ver também quem tá na sintonia. Alô, minha amiga Ana Paula Castro. Bom dia, bom dia.

0: bem na sintonia, meu amigo José Anselmo, claro, lá de Sinop, no Mato Grosso, sempre ouvindo a programação. Alô, você, bom dia, maninho.
1: Bom dia, Tony Magno. Bom dia, que a bênção e a graça de Deus esteja com todos vocês aí,
0: doutores,
1: profetais, aos ouvintes. Pois é, Tony, você viu a palavra desse senhor, do índio? É muito bom você escutar a reflexão.
0: Verdade, irmão.
1: Eu, quando tive problema no coração, eu fiquei tão assim, que você não acostuma ficar parado, né? A gente acostuma trabalhar. Eu sei que o pão nosso nunca vai faltar, porque a fé é tudo.
0: Irmão.
1: E por isso que eu gosto de escutar as orações todos os dias, a reflexão. Esse dia um colega meu falou, José, é tão bom escutar essa emissora, eu mandei para ele o link, ele falou, é tão bom a reflexão, falou, parece que é sobre da minha pessoa. E foi muito bom, Tony. E
0: maravilha, irmão, maravilha.
1: Eu peço a Deus e nosso Senhor Jesus Cristo aí, que por muito tempo você leva para nós essas palavras de Deus todos os dias. Quando eu não escuto a oração, Tony, parece que meu dia não é bom, mas a fé é tudo, né?
0: Eu com certeza.
1: Fico reflexionando as tuas palavras, orações. E é isso aí, Tony. Que Deus te dê muita força.
0: Amém,
1: muita força para manter esse programa aí por muito tempo. E que Deus abençoe o proprietário aí, que possa levar por muito tempo essa emissora, Tony.
0: Amém.
1: Um abraço,
0: sim,
1: um abraço. Que Deus abençoe. E hoje é aquela palavra, né, Tony? Obrigado, Deus. Obrigado, Deus.
0: Obrigado, Deus. Alô, meu irmão José Anselmo, obrigado, obrigado pelo carinho de sempre. Deus abençoe sua família, toda a família do José Anselmo, lá em Sinop e também aqui no Mato Grosso do Sul, né? E vamos estar por aqui, né, José Anselmo? Enquanto Deus permitir, nós estaremos por aqui, né, cara? Aqui fazendo o que a gente gosta, aonde a gente gosta, pra quem a gente gosta, né, cara? É. Muito bem, deixa eu ver mais mensagens chegando aqui, deixa eu ver aqui. É, rapaz, é. O nosso amigo índio tá indo lá pra fazenda, se fazer um churrasco, hein? Eita, pô, coisa boa lá, hein, cara, é? Valeu, meu amigo índio, vai com Deus, cara, Deus abençoe, hein, cara, é? Então, um bom dia de trabalho pra você, hein?
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0: Vamos atender o pedido musical, então, do nosso amigo aí que pediu pra gente, deixa eu ver, o nosso amigo índio pediu aí, que é do Baitaca, né, cara, vamos tocar do Baitaca, deixa eu só achar, que eu já tinha colocado aqui, já achei aqui. Também nosso amigo Alemão Marceneiro pediu pra gente aí também um modão ajeitado, né, cara? Vamos tocar também na sequência, Vejante Solitário. Alô, minha amiga Patrícia também pediu aqui com o Eduardo Costa, né, cara? Vamos tocar também Eduardo Costa, Zezé de Camargo e Luciano na sequência. E vamos abrir com essa daqui, né, cara? Cadê o Baitaca? Sumiu aqui de novo? Cadê você, Baitaca? Ei, aqui tá, achei, hein? Vamos abrir a sequência de pedido musical então com essa daqui, né? 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
3: Muito bem, 9:17, 9:17, bom dia você que tá na sintonia. O telefone continua liberadaço, hein? Você que tá na sintonia, obrigado pelo carinho da audiência. Vamos de mensagem, deixa eu ver daqui a pouquinho. Daqui a pouquinho tem Xande Rezende. Daqui a pouquinho Xande Rezende. Alô, Beto Silva, bom dia. Alô, você.
4: Bom dia, meu amigo Tony Magno. Opa. Bom dia a todos os ouvintes. Essa mega audiência. A paz do céu, hein? Manhã legal de muito quarta-feira bom, hein? Hoje. E a gente está por aqui, né, ouvindo a nossa programação diária com você, meu amigo Tony Magno.
3: Obrigado, Maninho.
4: Com a reflexão do dia, com a nossa oração, pra gente começar bem o nosso dia,
3: com
4: né, cara?
3: Certeza,
4: com a graça, Maninho, de Deus. E que Deus abençoe cada um que está ouvindo a Impact FM, abençoe os proprietários, diretores, funcionários,
3: todos,
4: parceiros, companheiros de trabalho que estão junto com a gente aí. Beleza, Tony?
3: Com
4: bom
3: certeza,
4: dia para você, meu irmão. Deus abençoe grandemente sua caminhada também. Tamo junto.
3: Obrigado, Maninho.
4: Um abraço. Hoje tem Junto e Misturado.
3: Junto e Misturado.
4: 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Valeu.
3: Nada mais, nada menos com Beto Silva hoje, Junto e Misturado, né? A festa de todas as quarta-feiras. Beto Silva comandando Junto e Misturado, né?
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3: Valeu, meu amigo Silvio. Bom dia, bom dia.
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3: 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Deixa eu ver mais mensagem aqui. Daqui a pouco vamos atender o pedido musical da nossa amiga Rosa, que pediu pra gente aqui. E também pediu um modão aqui, Inimigo do Peito, né? Bom dia, Tony Magno. Bom dia. Toca Pombinha Branca com o milionário José Rico. A nossa amiga Edmara tá nesse entorno. Olá, Edmara, bom dia pra você. Vamos atender o pedido musical então. Vamos abrir a tendência daqui, ó. Inimigo do Peito, nossa amiga Rosa. E também na sequência, Pombinha Branca, nossa amiga Edmara. Bom dia, bom dia. 9:19 agora.
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0: Muito bem, parabéns pra você estar de aniversário hoje, né, cara? Estamos aí, tivemos ouvindo Pombinha Branca aí com o milionário José Rico. 9 horas e 25 minutos, 9h25. Alô, minha amiga Paula na sintonia. Alô, Paula, bom dia, bom dia. Obrigado pelo carinho da audiência, obrigado pela sua sintonia. Essa manhã legal, manhã bacana aí. Linda manhã, né? Um pouco frio, né, cara, essa manhã aqui. É quarta-feira já, né, pai? Eita, meio da semana, final de semana já está na porta ali.
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0: Mês de junho, mês dos namorados, né, rapaz? Mês romântico. Ei, você que tá apaixonado aí, né? Já pode ir preparando aí aquele presentão pra sua namorada, pro seu namorado. Esse mês é o mês mais apaixonado do ano, hein? Mês dos namorados, é mês de junho, cara. Eita, que será que nós vamos ganhar das namoradas, hein, cara? Que será? 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Daqui a pouquinho, Xande Rezende, daqui a pouquinho já tem Xande Rezende comandando a festa de todas as manhãs.
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0: É o nosso. 9 horas e 28 minutos, reta final. Eu tô indo embora, tô saltando fora, hein, cara? É. Mas eu volto amanhã, se Deus quiser e Deus permitir, a partir das 7h30 da manhã, horário do Paraguai. E agradecendo a Deus em primeiro lugar e a cada um de vocês também, obrigado pelo carinho, pela audiência, obrigado Ponta Porã, obrigado Pedro Juan Cavaleiro, obrigado pela companhia. Obrigado Comercial São Luís, Anexo Ferreteria, obrigado a cada um de vocês, obrigado pela companhia. Eu volto amanhã, se Deus assim permitir, mais uma vez com a programação Manhã Sertaneja aqui pela 95,3, hein? Obrigado pelo carinho da audiência, obrigado pela sua sintonia. Vamos que vamos, até amanhã. Tchau, tchau. Fiquem com Deus e até amanhã. Tchau, tchau.
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0: gente. É hora que de tocar a viola no show, né? Como é que é o pagode? Dá uma mostradinha pra nós aí, Marcelão. Como é que toca esse negócio? Faz aí. Esse é o pagode que nós fazemos aqui, né? Então vamos lá, então.
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Olha a hora, 9 horas da manhã, mais 37 minutos, 9:37 da manhã, horário oficial aqui do Paraguai, 8:37 da manhã, horário Suma de Grossense, bom dia. Amanhã legal, já é quarta-feira, edição do dia 3 de junho do ano 2026. Bom dia pra você, meu amigo, a você, minha amiga, tá na sintonia em qualquer lugar, gente. Tamo aí, tá nas ondas da 95, estação 95 até as 11:30 da manhã. Alô, você, meu amigo, alô, você, minha amiga, tá na sintonia, tá na sua casa, tá no seu trabalho, tudo legal, gente, tudo bacana, tudo jóia. Meio da semana também, o dia tá bonito, sol radiante. Alô, você que tá aí, ouvi também a gente pela internet, gente, obrigado. Aí na sua casa, tá no seu trabalho. Obrigado pela companhia, pelo seu rádio ligado, a você que tá ouvindo a gente pela internet, obrigado. Obrigado a todos, a Dona Cidadinha também, telefone já está liberadíssimo, 0984 323 345 46.

9h38, não, mas 9h39 agora. 9 horas da manhã 39, também o telefone tá liberadíssimo. Tá liberado o telefone. Tá liberado, liberadíssimo, liberadíssimo. Pra você tá pedindo sua música. 09843-2346. Tamo aí atendendo vocês até as 11h30 da manhã no programa Estação 95. O telefone tá liberado. Muito bem, tá liberado.

Obrigado, obrigado a todos, a toda a sintonia. Então, combinadíssimo, até as 11h30 da manhã estarei com vocês aqui no programa Estação 95. Eu daqui, você na sua casa, no seu trabalho, em qualquer lugar, gente. Obrigado, obrigado, telefone. Como fala o patrão, já está liberado. Liberadíssimo, liberadíssimo para você estar participando. Telefone liberados.

0: Bom demais essa música de Jonathan e Frederico, o tal da Dama de Vermelho, né? É. Deixa aqui mandar um bom dia do especial ao João Pavanini. Alô, João Pavanini, bom dia, meu amigo. Eu acho que ele acabou de acordar também, né? O friozinho, ninguém quer acordar cedo, né? Mas se você acorda muito cedo, você come demais também, né? Horário bom pra acordar, 8, 8 e meia da manhã, tranquilo, sem preocupação, não precisa ter pressa, né? Valeu, meu amigo João Pavanini, tá na sintonia, acabou de sair do seu bercinho, né? Aí, eu acho que ele mandou o áudio, só que ele mandou o áudio pro garoto. Vamos ouvir o áudio do João Pavanini, é.
1: Fala, meu amigo, tranquilo? Só de boa. É mês dos namorados, manda uma música aí pra mim. Laço aberto, oferecer pra minha esposa Beatriz, que eu amo muito.
0: Valeu, valeu, João Pavanini! Já tá começando, já comemorar de um mês dos namorados, né? Dia 13 agora, né? Dia 12, né? É.

0: aí, sucesso bonito de Ataíde Alexandre, Laços Abertos. Tiro musical, nosso amigo João Pavanini oferecendo para sua esposa, ex dos namorados. Hoje em dia, esse namorado, né? Só quer pix, né? Aí o caba macho fala pra namorar: o que você quer de presente? É o pix, só isso, é o pix. Pix, é. 9h49 da manhã, fala meu amigo Ag.
1: Rosson, toca um Chico Rei para o Ag.
0: Chico Rei para o nosso amigo Ag. Alô, dona Maria, lá no IP2, bom dia, bom dia, bom dia.
2: Mandei fazer.
0: Alô, meu amigo Pedrão, lá da Chácara Coqueirinho. Dona Rosa, bom dia, bom dia.
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0: dor. Também mandar um bom dia do especial também a Carol Marmitaria. Alô, Carol, alô, Maria. Bom dia, lá na Júlia Cardinal.

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Sucesso bonito de Chico Rei Paraná. Sentido musical, nosso amigo Águia, rapaz. Bom dia, Xande, toca a música Dois Passarinhos com a Leila, Dinha, Edmara. Valeu, Edmara. Bom dia, Xande, toca a música de Bruno e Marrone na Rosa, lá da Chácara Coqueirinho. Bom dia, bom dia, bom dia.

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0: Aí estamos de volta, estamos de volta, 10 horas da manhã, mais 30 minutos, 10h30, horário aqui do Paraguai, 9 horas da manhã, 30 minutos, horário Suma de Grossense. Obrigado, obrigado a todos, a doutora Sintonia, lá o meu amigo Neguinho Cowboy, bom dia.
1: Bom dia, meu amigo Xande, Neguinho Cowboy, toca aí o Carta, Milionários é Rico, pra mim, pro Bernardo, pro Lucas, pro meu amigo Penchado, segue o líder Penchado, e seu Raul.
0: Valeu, valeu, valeu, valeu. Daqui a pouco tem Milionário, mas é Rico a Carta. Os meus motivos de sair. Também o telefone tá liberado, o telefone tá liberadíssimo. Liberado pra você mandar sua mensagem, pedir sua música nessa manhã, já de quarta-feira, meio da semana. Ali, mas o destino quis me contrariar, e o olhar de minha mãe. Alô, meu amigo Jeff, já tá na sintonia? Estão trabalhando, o pessoal da infraestrutura trabalhando. Tá, meu amigo Geraldo, o Mãozudo, Teta, o Chupacabra, todo mundo trabalhando hoje, hein? Valeu, meu amigo Jefferson, valeu, meu amigo Geraldo, Mãozudo. Chupa teta também, né?

0: Alô, você, meu amigo, alô, você, minha amiga, tá na sintonia, tá na melhor, tá na sonda, seja bem-vindo. Alô, meu amigo Rodrigo.
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0: Manhã gostosa de quarta-feira, o dia tá bonito, sol radiante, meu amigo César Ruiz.
2: Bom dia, meu amigo Xande. Bom dia a toda a sintonia da Impact FM, rádio mais ouvida da cidade. Tá perto o sábado, hein, Xande? Pra dar aquele guti-guti, hein? 50 anos não é uma vez que faz, bicho. Vamos comemorar. Dale Corinthians.
1: Me disse, filho, vem cá.
0: E segue o líder!
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0: Já tô 85% melhor já, César. Já tô melhor já.
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0: Só tô esperando, né? Tava vendo a muvuca aí, mas só tô esperando.
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0: Alô, meu amigo gaúcho Terêncio!
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0: vira. O gaúcho também tá sumido, né? Ô, gaúcho!

10 horas da manhã, mais 10h35 da manhã, horário oficial aqui no Paraguai, 9h35, horário Suma de Grossense. Daqui a pouco tem Barões da Pisadinha, obrigado!

0: não, eita, que pescar que nada, rapaz. Não. Tem muitos amigos meus que dão de pescador. É, que dão de pescador, vai lá e compra peixe carimbado, fala que foi pescar.
1: 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Eu vou com alguns amigos, não tem perigo nessa
0: parada. Fala que vai na pescaria, vai lá e compra peixe carimbado, né?

0: Eita, o dia bonito hoje, quarta-feira, gente. Dia bonito de quarta-feira, sol radiante. Fala, meu amigo César Ruiz.
1: Poxa, não vai queimar, cara. Não vai queimar campo dos outros aí, que é o único jeito de poder escapar de casa.
0: É, amor, final de semana eu vou na pescaria com os amigos. É, eu vou pescar com os amigos aí. Vai lá e compra peixe carimbado. Sabe aquele peixe carimbado que já faz uns 6 meses que tá na câmara fria?
2: 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Enchi o tanque do carro pra esse carro.
0: Falando em... Ih, apareceu o pé inchado.
3: Tá, bom dia, pé inchado aqui. Vou pra avisar vocês que no mundo ainda 4 Libertadores Mundial, os outros nem quero contar.
0: Segue o líder!

0: Amanhã de quarta-feira, de manhã de quarta-feira, 3 de junho. Mês dos namorados. Aí o Caba pergunta pra namorar o que quer ganhar de presente. Aí ela dá uma olhadinha e fala assim: eu quero um Pix, né? Não, e até as esposas também falam: amor, o que você quer de presente? Eu quero um Pix.
1: Já paguei quem eu devia, graças a Deus.
0: Ninguém mais quer presente, todo mundo quer Pix, né?
2: Várias Libertadores, mas tem algum Mundial?
0: Segue o líder!
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0: 10 horas da manhã e 40 minutos, 10h40, Isaura, bom dia!
3: Bom dia, Xande, tá na escuta. Xande, toca a música do Júlio Iglesias. Escolhe uma bem bonita aí pra mim. Tá na escuta. Se
0: valeu,
3: você tocar, te agradeço.
0: Valeu, valeu, daqui a pouco tem Julio Iglesias. Falando em Julio Iglesias. Ou então vai escutar uma música do Julio Iglesias sem querer querendo, né? Sem querer querendo, né? É. Escutei na novela aí, a música do Julio Iglesias, né? É.

Conjunto Comercial até as 11h30 da manhã. Taca-lhe pau aí, taca-lhe pau, taca-lhe pau. A música do meu amigo Neguinho Cowboy pediu a música A Carta, né, rapaz? Ele é do tempo da carta, não é do tempo assim de e-mail, né? Mandar um zap zap no Instagram, nada. Ele é do tempo da carta que sentava, escrevia e mandava pra sua prenda. E o que que vem aí, professor? Tá liberado o telefone já? Tá liberadíssimos?

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11 horas da manhã, mais 12 minutos, 11 e 12 da manhã, gente. Eita, horário aqui no Paraguai, 10 e 12 da manhã, horário Super Grossense. Vamos que vamos, estação 95 até as 11h30 da manhã. Eita, nós aqui numa quarta-feira. O que, que tem quarta-feira pra hoje, hein? O que, que tem? Não tem nada, né? Não tem nada. Não, na quarta-feira não tem nada. Só tem Beto Silva hoje lá no Judo Misturado, ó, véio. Tem Beto Silva hoje lá no Judo Misturado, hein? Bom dia, um especial também a toda a equipe lá do Posto Alfa. Alô, Posto Alfa, bom dia! Casa de Carne M.A. Alô, meu amigo Márcio aí do Portal 1, bom dia, bom dia! 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

Aí, sucesso bacana de Zé Felipe, Barão da Pisadinha. Então senta, danada. 11 horas da manhã, mais 28 minutos, 11:28 da manhã, 10:28 pelo horário Sul Mato Grossense. Obrigado, obrigado a todos, a doutora Sintonia, nessa manhã legal aí de quarta-feira. Eu daqui, você na sua casa, no seu trabalho, excelente, excelente manhã de quarta-feira, meio da semana. É, hoje já pode, não, hoje já pode, sim, pode ser quarta-feira, pode.

0: Cabrazoeira. 11 horas da manhã, mais 30 minutos. 11 da manhã, mais 30 minutos. Horário oficial aqui do Paraguai. 10 horas da manhã, mais 30 minutos. Horário Sul, Mato Grossense.
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1: Aí estamos de volta, 11h31 da manhã, meu amigo Beto Silva. Hoje tem Beto Silva também no Junto Misturado, hein?
2: Fala, Xande Rezende. E aí, bom dia, meu amigo. Como é que tá você? Rapaz,

0: Agora que deu um tempo de eu mandar uma mensagem, hein? Sandy, bom dia a todos os ouvintes aí que tá ouvindo a Impact FM. Quarta-feira, hoje, quarta-feira, véspera de feriado, né, cara? Beleza? Mandar um abraço pra galera que tá ouvindo a Impact FM e pela programação top de você que tá fazendo aí, valeu? Ótima música, ótima qualidade de som, 100%. Tamo junto com a mais ouvida da fronteira, Impact FM 95.3. Mandar um bom dia a toda a galera que tá na sintonia, hein? Lembrando que hoje tem Junto e Misturado. Valeu, Xande!
1: Valeu, valeu, valeu, Beto Silva! Hoje tem Junto e Misturado, hein, com Beto Silva!
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0: Aí estão de volta, 11 horas, mais 59 minutos, 11h59, 10h59, horário Sul Mato Grossense. Vou ficando por aqui, agradecendo seu carinho, sua audiência. Volto logo mais, das 14 horas, programação aí, Conexão Jovem. Excelente, excelente manhã de quarta-feira, estou de volta às 14 horas aqui, pelas ondas da 95, a programação aí, Conexão Jovem. Mas não sai da sintonia. Impact FM, 24 horas, junto com vocês, Bandido Sentido. Tchau, tchau, e até às 14 horas, a programação Conexão Jovem.
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0: Olha a hora, olha a hora, 15 horas e 2 minutos, 15 e 2, horário oficial aqui no Paraguai, 14 horas e 2 minutos pelo horário Suma de Grossense. Eita, conexão jovem dessa tarde já de quarta-feira. Dia 3 de junho, amanhã é dia 4, amanhã é feriado, parece, é o dia de Corpus Christi, né? É. Ótima tarde, pelo Ramo, ótima tarde, Ponta Porã, seja bem-vindo nessa tarde já de quarta-feira. Obrigado pelo seu carinho, pela sua audiência de estar fazendo parte aí da programação aí, Conexão Jovem. Eu daqui, você na sua casa, no seu trabalho. Você tenha excelente tarde. Fica junto comigo até as 17 horas. Estaremos junto com vocês. Também o telefone já está liberado. Telefone liberadaço. 0984-323-346. Vamos que vamos! Até as 17 horas, estaremos juntos, eu daqui, você na sua casa, no seu trabalho, em qualquer lugar. Ótima tarde pelo Ramo, ótima tarde Ponta Porã, ótima tarde a você que tá ouvindo a gente pela internet, valeu! Tamo junto, é quarta-feira já!
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0: 15 horas e 12 minutos, 15 e 12, horário oficial aqui do Paraguai, 14 horas e 12 minutos, pelo horário oficial sul-mato-grossense. Obrigado, obrigado. Alô, meu amigo Neguinho Cowboy.
1: Boa tarde, amigo Xandro, aqui Neguinho Cowboy. Toca aí o Michael Jackson aí pra nós. One, two, é mais ou menos assim a música aí, que é bem antiga dele, que ele foi gravar na Bahia. Toca aí pra nós, pra mim, pro Bernardo, pro Luca, pro seu Raul, Tonhão. Meu amigo Peixado! Século lindo, Peixado!
0: Valeu, valeu, valeu, valeu! Aí, ó, fala aí, Peixado, é só lembrar de pinga e já aparece, já, né?
2: Peixado, Peixado, Peixado, ok! Só pra lembrar, 4 Libertadores Mundial, os outros nem quero contar! Pode falar aí pro Neguinho Cowboy!
0: Segue o líder! Penchado, sente o cheiro da água ardente, né, rapaz? É.

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0: sucesso bacana de Humberto e Ronaldo e Jorge Mateus. 16 horas e 2 minutos, 16 e 2, horário oficial aqui do Paraguai, 16 horas e 2 minutos, 15 horas e 2 minutos, pelo horário oficial, Sul Mato Grossense. 7, 9, 8, 7, 6, 5, 4, 3, 2, 1.
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4: Aí estamos de volta, Tere, 6 horas e 18 minutos. 16 e 18. Horário oficial aqui do Paraguai. 15 horas e 18 minutos. Horário Suma do Grosseiro. Fala, meu amigo Neguinho Cowboy.
5: Boa tarde, meu amigo Chano. Toca aí o Mamonza Assina. Beleza? Pra nós aí o seu corno.

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16h35, 16h35, horário oficial aqui no Paraguai, 15h35, pelo horário sul-mato-grossense. Obrigado, obrigado a todos, a toda na sintonia, tarde legal já de quarta-feira, também telefone libera já, liberadaço, 0984...

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0: Aí estão de volta, 16 horas e 54 minutos, 16h54. Fala, meu amigo Neguinho Cowboy.
1: Boa tarde, meu amigo Xano. Toca Nikita aí pro Neguinho Cowboy, meu amigo. Estamos quase finalizando a tarde aqui, trabalhando no ralo, batendo dois trajes de massa, um atrás do outro aqui para encher um piso. Toca aí pro seu Raul, Bernardo, Lucas. Meu amigo Penchado.
0: Valeu, valeu, valeu, valeu.

Aí, sucesso bacana de Elton John, Nikita. 17 horas e 16 horas e 59 minutos, 16:59, 15:59, horário Suma de Grossense. Eu vou ficando por aqui, agradecendo seu carinho, sua audiência. Eu volto amanhã, a partir das 8:30 da manhã, no Estação 95. Tenha ótima tarde, ótima noite de quarta-feira. Hoje também tem Beto Silva também lá no Junto Misturado. Já tem Beto Silva no Junto e Misturado, hoje com Beto Silva. Obrigado, obrigado a todos que estão comigo nessa tarde legal de quarta-feira. Tô de volta amanhã, a partir das 8:30 da manhã. Tchau, tchau. Hoje tem Beto Silva, hein? A partir das 18 horas tem Beto Silva lá no Junto e Misturado. Tchau, tchau.

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então, beleza legal de bem com a vida. Muito boa noite. Boa noite, Pedro Rony Cavaleiro. Boa noite, Ponta Porã. Obrigado pela sintonia de cada um de vocês, né? Estamos chegando aqui nos estúdios da Impact FM 95.3, trazendo para você hoje, junto e misturado, hein? Hoje é quarta-feira, véspera de feriado no Brasil, né? Para você que tá na sintonia comigo, hoje dia 3 de junho de 2026. Bem-vindo, né, ao mês de junho aí. Que seja um mês abençoado, que seja um mês aí com muitas glórias. Trabalhador também, né? Com certeza, um mês trabalhado aí para você tá levando o seu pão de cada dia na mesa da sua família, não é verdade? 19 horas e 18 minutos. Peço desculpas aí pelo um pouquinho de atraso hoje aqui no Junto e Misturado, beleza? 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Meu amigo Jefferson já tá na sintonia. Beleza, então o telefone já tá liberadaço, hein, pra você participar comigo pelo 09-0984-323-346. Hoje, quarta-feira. Rapaz, hoje quem manda na programação é você.

Você, meu amigo ouvinte, com certeza, mandar um boa noite aí a toda a galera que tá ouvindo a gente lá na Barão Negócios Imobiliários, meu amigo Divino Jota, a toda a galera da Barão Negócios Imobiliários, lembrando para você que a Barão Negócios Imobiliários tá com terrenos à venda lá no loteamento Primavera 2, né? 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

Deus, então, pra você que tá na sintonia com a gente aí, faz hora já, né, na sintonia do Xande Rezende, e depois, né, na sintonia da programação da nossa rádio, seja bem-vindo ao Impacto FM. Quero mandar uma boa noite, galera lá da Ninja Pizzas e Lanches, pessoal da pizzaria Portal do Sul também, e mandar uma boa noite já, tá interagindo com a gente aqui hoje, é a galera que tá ouvindo a gente pelo aplicativo aí, muito obrigado pela sintonia, né. É, meu amigo William, beleza, William, tá na sintonia com a gente. E também meu amigo Chuchu, né, o Luciano, tá ouvindo a gente, tá ouvindo lá em, na cidade de Coxim. Ele falou, Beto, manda um alô pra nós aqui em Coxim, estamos ouvindo você pelo aplicativo. Beleza, valeu, William.

0: Tá na sintonia da melhor, da mais ouvida da fronteira, tá na sintonia da programação Junto e Misturado, juntamente com Beto Silva, aqui na Impacto FM. Vem comigo, hein? Vem comigo, Pedro Juan, vem comigo, Ponta Porã.
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começando bem aí, é o som de Didi Agostino. Blá, blá, blá pra você aqui na 95.3, hein, cara? Legal, hein? O telefone tá liberado pra você participar comigo. 0984-323-346. É, mandar um abraço.

pra galera que tá ouvindo a gente, já tá interagindo com a gente lá no bairro Andreasa, né? Obrigado pela sintonia, minha amiga Aline, toda a galera ali no Andreasa, obrigado pela sintonia da galera que tá todos os programas do Beto Silva ouvindo a gente, né? O pessoal lá da Fazenda Santa Lúcia também já tá na sintonia da 95. Obrigado você que tá ouvindo a gente também pelo aplicativo. Lembrando para você que estamos ao vivaço também pela internet, hein, cara? Paraguai Online 95,3. Eu, Beto Silva, tô ao vivaço com você pela internet aí, Paraguai Online, hein? É só entrar em contato, então. Entrar na internet ali, você vai estar ouvindo a nossa programação de hoje aqui na 95.3. Com certeza, hein? Obrigado pela sintonia.

0: Eita, nós, hein? É o som de Bronco, Mirela, pra você, aqui na 95.3 também, né? 95. O pessoal já tá mandando áudio aqui, beleza? Boa noite!
1: Fala, Beto Silva, tudo bem, cara?
0: Beleza?
1: Isabelino, Jamil Sabanha Derze, um abraço, meu amigo.
0: Oi, Isabelino, beleza, meu irmão? Como é que tá você? Muito boa noite, ótima quarta-feira, um abraço pra você também,
1: hein? Tudo bem, cara?
0: Beleza!
1: Manda uma música pra mim aí, cara. Amado Batista, qualquer uma.
0: Amado,
1: beleza,
0: Batista?
1: Cara? Um abraço, meu amigo. Rapaz, esse ventinho bom, né, Beto Silva? Tô tomando chimarrão aqui com minha esposa aqui.
0: Tá tomando um chimarrão?
1: Aqui na frente, escutando aí, programação Impacto FM, né? 95.3, né, Beto Silva?
0: É, isso mesmo, hein? Beleza, ele pediu Amado Batista, vai ouvir, meu amigo Isabelino, lá no Jamil Saldanha Derze, né? Tá ao vivasso com a gente. E a gente vai tocar essa música pra ele aqui, ó. Rapaz, juntamente com Frank Aguiar, Amado Batista, Menininha, Meu Amor. Eita, nós, hein?
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Beleza, então aí é o som de Zeca Pagodinho. Posso até me apaixonar, hein, cara? Eita, nós, hein? Pra você que tá na sintonia, telefone tá liberado. É o 0984-323-346. Quero mandar um abraço, meu amigo Divino Jota. Tá na sintonia da 95.3. Meu amigo Divino Jota. Divino Jota é o proprietário ali da Barão Negócios Imobiliários. 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Boa noite também, pessoal, lá da L, a L Distribuidora de Bebidas, meu amigo Adão, a dona Leonarda, a Bianca, toda a galera na sintonia com a gente, ali da AL Distribuidora de Bebidas, beleza? Obrigado pela sintonia da galera ali da AL Distribuidora de Bebidas, meu amigo Adão, a toda a equipe, né, da AL Distribuidora de Bebidas, rapaz, o pessoal lá trabalha e trabalha mesmo, hein, com certeza. Um abraço a Adão, a dona Leonardo, a Bianca, pessoal que tá na sintonia com a gente, obrigado pela sintonia então, lá da AL Distribuidora de Bebidas. Obrigado pela sintonia, hein? Enfim, muita gente na sintonia, 19 horas e 40 minutos, quero mandar um abraço pra minha amiga que tá ouvindo a gente lá no bairro da Granja, tá na sintonia lá no bairro da Granja, né? É, rapaz, minha amiga Mari Matoso, a dona Silvia, tá trabalhando. Ela falou, Beto Silva, estamos ouvindo você e animada, viu? Ela falou, estamos animados aqui e começando a nossa faxina aqui no bairro da Granja. Beleza, valeu, minha amiga Mari Matoso e também a dona Silvia.

Beleza, então, 19h51. Aí é o som de Grupo Ternura. Amor de minha vida, hein? Antes você curtiu aí o Jambal, Se Parece Masati. E começamos com El Remixero e também Guardiana del Amor, Bebendo Lágrimas, aqui na 95. Pra galera lá no bairro da Granja.

0: Matoso.
1: Roberto. Aí é sacanagem, hein? Tô fascinando aqui, mas começa a tocar essas cachacas, eu largo tudo. Que hora que eu vou terminar? Eita, só somzão, hein?
0: É, junto e misturado aqui na 95.3 Impacto FM, 19:52. Brasil!

Eu quero mandar uma boa noite pra galera que tá ouvindo a gente lá na Ninja Pizzas e Lanches, né? Ali na rua Honorópolis, número 43, na Vila Brandão. Muito boa noite pra vocês, galera da Ninja Pizzas e Lanches. E também lá na Pizzaria Portal do Sul, tá ouvindo a gente lá no bairro da Granja. Pessoal, tá ouvindo a gente lá na Chácara Coqueirinho também, né? A Dona Rosa, meu amigo Pedrão, toda a galera. A Dona Rosa pediu uma música aí, tá com a Ramonita Vera. Bora tocar uma música pra ela então. Ramonita Vera, completamente Túdia, pra galera lá da Chácara Coqueirinho. Boa noite pra vocês, saudades de vocês aí, viu? Dona Rosa, o Pedrão, valeu, um abraço.

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1: Beleza, legal, de bem com a vida, 20 horas e 13 minutos, né? MC Tuto, Zé Felipe, Luan Pereira, apostar em você, hein? Top demais essa música aí, tá tocando aí de montão.
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1: Eita, nós, hein? Beleza, legal, hein? Telefone da Liberadaço aí pelo 09-0984-323-346, hein? Meu amigo Ellison, Ellison Cruz da Silva, lá da SS Escavatop Terraplanagem, tá na sintonia com a gente, dando uma carona na sua caminhonete aí, né? Obrigado pela sintonia, valeu, Ellison. 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Obrigado pela confiança no nosso trabalho aqui também. Tamo junto, meu querido. Um abraço. Deus abençoe grandemente. Sua noite de quarta-feira e hoje, junto e misturado aqui na 95.3.
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1: Pessoal que tá na sintonia com a gente, ouvindo a gente lá em Dourados também. Obrigado pela sintonia. Meu primão Genivaldo, a Gislaine, o Rafael também da por ali, né? Eita, nós, hein? A Carminha, as crianças, minha tiazona Dona Raimona e também o Éder lá no bairro São Brás, cidade de Dourados. Pediram pra gente aí, vai ouvir com certeza, né, cara? Eita, nós, hein?
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perigosa e linda, DJ Ari SL, cantando pra galera lá em Dourados, tá ouvindo a gente? Estão tomando um guti-guti lá, né, e ouvindo a 95, e o Beto Silva fica só babando aqui, né, cara? Eita, nós, hein? E nós só no tereré aqui, eita, nós, quarta-feira hoje, hein? Véspera de feriado, beleza? Então, boa noite!

0: Tá nós, é isso mesmo, hein? 0984-323-346 é o WhatsApp aí, pra você entrar linha direta com o Beto Silva hoje, quarta-feira, junto e misturado, aqui na 95.3, hein, cara? Beleza? 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Falando em WA Materiais e Ferreteria, meu amigo William tá na sintonia com a gente, tá lá no bar do Enídio, né? Eita, nós já tomando guti-guti lá, né? Fala aí, meu amigo William, como é que tá você? Boa noite.
1: Fala, Beto Silva, boa noite. Beto Silva, nós estamos tomando aqui no bar do Emílio, todo mundo aqui. Tá o Cícero, tá o Baixinho, tá o Luiz. O Emílio mandando um abraço pra ele, todos os ouvintes da rádio. É uma satisfação falar com você, Beto Silva.
0: Beleza, meu irmão, estamos boa
1: nas
0: noite.
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1: 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Beleza? Nós, um abraço, hein? A todos, fiquem com Deus.
0: Beleza, meu amigo.
1: Estamos escutando a rádio aqui, manda um abraço pessoal aqui, Cícero, Baixinho, Emílio, Luiz, aqui no Bar do Emílio.
0: Beleza. Emílio, Baixinho, Cícero, Luiz e toda a galera aí no Bar do Emílio, um abraço pela sintonia. Meu amigo William, então é isso daí, né, cara? 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

Beleza, então 20 horas e 27 minutos. Boa noite, Beto Silva, o Jamil Batista. Tá ouvindo a gente? Tá ouvindo a gente lá na cidade de Ibijaú, aqui no Paraguai. Obrigado pela sintonia, meu querido. Um abraço pra você, pra toda a galera que tá ouvindo a gente aí em Ibijaú. Obrigado pela sintonia aqui na 95. Meu amigo Jamil Batista.

0: nós, hein? Aí é o som dos grupos Chama Campeira, Bar do Ponto, hein? Não é o Bar do Trilho, não, é Bar do Ponto. Mas mandar um abraço pra galera também lá do Bar do Trilho, né? Meu amigo William, tá lá no Enídio, isso, Enídio. Tá tomando um guti-guti lá, obrigado pela sintonia, valeu, William. Tá na sintonia meu amigo Paulo César também, ali da Brasil Sat Energia Solar. Daqui a pouquinho ele tá mandando um áudio aqui, né? Manda um áudio pra nós aí, Paulo. Tá na sintonia meu amigo Elisson Cruz da Silva, da SS, também, hein, cara? Meu amigo Adão, Dona Leonarda, Bianca, toda a galera ali da AL Distribuidora de Bebidas. Meu amigo Divino Jota tá na sintonia também, lá da Barão Negócios Imobiliários. Meu brother Jefferson Minhos, lá do Lavacar Ponta Porã, também tá na sintonia. Durante o tempo em que o Simpson levantou a mão aqui agora também, falou que tá na sintonia. Meu tiozão, Dezinho Simpson, Centro Automotivo, obrigado, hein? Meu amigo Claudinho, lá da Autoelétrica Ponta Porã, obrigado pela sintonia também. Enfim, toda a galera que tá na sintonia da 95, junto e misturado, 20 horas e 35 minutos aqui em Pedro Juan, 19 horas e 35, lado do Brasil, né? Claudelino Silva, boa noite. Como é que tá você, meu amigo?
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0: Eita, nós, hein, Claudelino? Um abraço pra você, viu? Boa noite pro amigo Claudelino Silva, que tá na sintonia da 95.

mandar uma boa noite também pra galera que tá ouvindo a gente, sabe aonde? Ali na chácara Coqueirinho, hein? A Dona Rosa, o Pedro, muito obrigado pela sintonia. Mandar um abraço pro meu amigo Gaúcho, o Terêncio, que tá ouvindo a gente lá em Sangapuitã também. Saudade do Terêncio, hein, cara? Eita, nós, boa noite, meu amigo!

Eita, nós é Bar do Ponto, Bar do Pão, ponto, né? Pra galera que tá tomando aquele guti-guti e ouvindo a 95.3, hein, cara? 20 horas e 36 minutos. Mandar uma boa noite.

0: também, aos proprietários aqui da Impacto FM, doutora Fanny Penha, Fred Sanches, a Ana Vitória, Ana Penha também, obrigado pela sintonia. 95.3 é a frequência e também estamos ao vivaço pela internet Paraguai Online. Obrigado pela sintonia, hein? Eita, nós!
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Beleza, então, aí é o som de Grupo Aqua, lembra do Aqua? Baby Gear, rapaz, essa música aí, a gente vai estar tocando na nossa festa, hein? Tá chegando ali na Associação do Planalto, a festa Flashback de Impacto, tá pertinho, hein? Estamos preparando a playlist aqui pra tocar pra vocês, aquela festa pra você começar e não parar de dançar, pode ter certeza. Meu amigo Claudelino Silva tá na sintonia, ele pediu a música Llorando Está. Vamos tocar pra ele, né, cara? Com Los Rehenes, tocando aqui na 95.3. 20 horas e 44 minutos. Você é meu convidado a participar dessa festa legal com a gente. Hoje, junto e misturado. Muito prazer. Eu sou o Beto Silva. Até as 22 horas, junto com você.

Beleza, então, Los Rehenes, Llorando Está, tocando pra você aqui na 95.3. E tá na sintonia meu amigo Renatão, né? O Renato tá na sintonia, ele pediu pra gente essa música aqui, ó. Terceira Dimensão, Beto Silva. Tem como tocar pra gente? Tem como tocar sim. Valeu, Renato. Um abraço pra você, pra toda a galera que tá ouvindo, junto e misturado, hein?

0: Eita, nós, hein? Vou pra Santa Catarina. Rapaz, é o som do Terceira Dimensão, hein? Junto e Misturado, 95.3 Impact FM, tocando pra você, Vou pra Santa Catarina, pedido musical do amigo Renatão, que tá na sintonia da 95.3. Valeu, Renato, obrigado pela sintonia.
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Tá nós, hein? Relembrou do amor, né? Com certeza. Ao som de Julio Iglesias, Recuerdos de Ipacaraí. Só toca aqui no Junto e Misturado, hein? 20 horas e 56 minutos.

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